Aleluia, Moxá. Aleluia. Aleluia, Deus. Aleluia. Glória. Dê um aplauso a Jesus. Dê um aplauso a Jesus. Eu quero mais de ti. Aleluia. Dê um aplauso grande a Jesus. Dejemos que el Espíritu Santo llene nuestras vidas y haga de nosotros